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1: Romy Fonseca.
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0: 20 más 20.
1: Ahí es muito fácil, professora. 6, 7.
2: Natsumi, que está de cumpleaños. Mamá Natsumi. 20 más 20.
3: Hola, los 40 de la USPON 6-7.
2: Ay, hola, 6-7.
0: 20 más 20.
1: Aí é muito fácil.
2: Hey, professora, 6-7.
1: A conta é muito fácil, acho que vocês conhecem.
2: Vocês conhecem.
3: Rio de la 40, 6-7.
2: 6-7.